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0: 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É que não é permitido o uso do telemóvel nas salas de cinema. Mas as pipocas, essas, podem entrar. 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
1: Amy Pascal deu novidades sobre o difícil processo para encontrar o sucessor de Daniel Craig. O sucessor de Daniel Craig no papel de James Bond será conhecido ainda este ano.
0: InfoCinema.
1: I Want Your Sex. Um jovem aceita o trabalho inusitado de uma musa sexual de uma artista provocadora. O que começa como um acordo profissional transforma-se numa exploração intensa de poder, desejo e identidade.
0: InfoCinema.
1: Homem-Aranha, um novo dia. Envolvido no combate ao crime a tempo inteiro como Homem-Aranha, o jovem Peter Parker enfrenta a pressão de ver os amigos de longa data seguirem em frente sem ele e uma mudança para lá do seu controlo. Porém, essa transformação também poderá conter a única forma de travar uma nova e chocante ameaça à cidade e às pessoas que ama. Um vilão poderoso que ninguém consegue sequer ver.
0: InfoCinema.
1: Um misterioso nevoeiro envolve uma metrópole futurista e liberta uma entidade letal e esquiva. Uma jovem atormentada procura o pai desaparecido e cruza-se com um militar norte-americano destacado no Japão que embarca numa perigosa odisseia para resgatar a filha das profundezas do inferno. Her Private Hell.
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0: Eita, e essa foi pra fechar com chave de ouro, hein, gente? 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Viu? 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Muito bem, Maria Helena. Bom dia pra você. Obrigado por estar ouvindo o Alvorada Sertaneja. Vai ter a participação aqui? Eu não percebi, rapaz. Às 7h48. Minha amiga Detona, gente boa, bom dia pra você, minha amiga. Ela tá lá na rua José Vitor, ali ligadinho com a gente. E ela quer ouvir uma música aqui, Batista, do Zé Mulato e Cassiano. O Homem é a Espingarda? Vixe! E pra lembrar... Ah, é, pra lembrar do amigo Aleixo. É, Aleixo, gostar de oferecer essa música aí pros amigos aí, né, Batista? Eita, e ela tá aqui também parabenizando Nair, né? Pelo aniversário dela aí, desejando muitos anos de vida, saúde e felicidade, que essa data se repita por muitos e muitos anos. Sou sincero, voto aí da minha amiga Dete. É. Obrigado, minha amiga. Eu vou passar então, Batida, aqui, né? A gente vai chamar a Clarice e deixa tocando então o Zé Mulato e Cassiano, né? Obrigado, Dete. 7h51, Clarice. O que tem pra nós hoje? Vamos ver a sua mensagem de hoje aí, se vai, né, ajudar algumas pessoas que estão tá aí ouvindo a Alvorada Sertaneja. É com você, bom dia.
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2: Olá, bem-vindo à nossa mensagem de esperança e encorajamento Pão Diário. Hoje eu vou ler o texto de Ellison Chiesa com o título Quem é Jesus? Baseado no texto bíblico de Marcos, capítulo 8, entre os versículos 27 e 30. Alguns creem que Jesus foi um bom mestre, mas apenas um homem. C.S. Lewis escreveu em Cristianismo Puro e Simples, edição Thomas Nelson, 2017. Ou esse homem era e é o Filho de Deus, ou não passa de um louco ou algo pior. Você pode querer calá-lo por ser um louco. Pode cuspir nele e matá-lo como a um demônio, ou pode prosternar-se a seus pés e chamá-lo de Senhor e Deus. Mas que ninguém venha com paternal condescendência dizer que ele não passava de um grande mestre humano. Essas palavras hoje famosas propõem que Jesus não teria sido um grande profeta se ele afirmasse falsamente que é Deus. Isso seria a suprema heresia. Jesus perguntou aos seus discípulos:

0: Ele é. Pense nisso. Eu sou Clarice Fogaça e essa foi a nossa mensagem do dia.
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2: Muito bem, que mensagem maravilhosa, né? É, Jesus era assim mesmo, até hoje, gente. Se vocês pesquisar na internet, né? O que os judeus, o povo judeu acha de Jesus Cristo, vocês vão assustar, viu? Para pesquisar uma hora pra você ver no YouTube, né? O que o povo judeu acha de Jesus Cristo, vocês vão assustar, viu? O ser humano é o bicho mais estranho e mais esquisito da Terra. É brincadeira não, viu? Gente, uma ótima segunda para você e toda a sua família. Termina aqui o programa Alvorada Sertaneja dessa segunda-feira, 17 de agosto do ano 2026. Tá bom? Como eu falei, amanhã não vou poder estar aqui ao vivo, tá, gente? 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Obrigado pelo carinho, pela compreensão. E, se Deus permitir, se Deus quiser, quarta-feira a gente volta ao vivo. Tá bom? Tchau, gente. Bora, Batira. Bora, meu filho. Pessoal, bicho doido. Isso mesmo.
3: Viu?
2: Isso. Não, Batira, é quarta. Tchau, gente, é quarta-feira.
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